hermanos, para que este sacrificio mío y suyo sea agradable a Dios Padre Todopoderoso.